0: Bob Bird. Pablo Picasso. Fuera de control.
1: Pajarito, acá arriba.